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Um abraço para todos os nossos ouvintes. Vamos lá. Há mais uma grande música.

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Passou a voar esta última hora, mas a emissão continua, só com grandes músicas. Espero que estejam a aproveitar o vosso dia da melhor maneira. Quero aproveitar para mandar um beijinho e um grande abraço para a Alemanha. Sei que estão na nossa companhia. Fiquem ligados, porque a seguir vem aí mais uma grande música. 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

Vais-me dizer agora que Pimba é um tipo sushi? Não vais. Tens bom coração, mas o Google Translate não faz de ti uma portuguesa. Até logo, falsa tuga. Bom.

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4: 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Sabemos que lidar com pessoas todos os dias exige uma paciência de santo, muita resiliência e a capacidade de manter um sorriso no rosto mesmo quando o cliente do outro lado não é o mais simpático. O vosso profissionalismo é o que faz o mundo girar com mais suavidade. Obrigado pelo vosso trabalho. 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

mãos de ciência, estudo e claridade. Que venham novas respostas para esta escuridão. Cada gesto de cuidado.

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Que grande som este que acabou de passar! Se estão a gostar da emissão de hoje, partilhem-a com os vossos amigos e família. Juntos vamos mais longe. 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

Olá, se só agora se juntou a nós. Seja muito bem-vindo a este espaço onde a música fala mais alto e onde cada palavra é dita como se fosse só para si. Porque na rádio há essa magia de proximidade mesmo à distância. Aqui escolhemos a música certa para o seu dia e momento. Há qualquer coisa de especial em estar consigo deste lado do microfone, sabendo que há vidas inteiras a acontecer enquanto estas músicas passam, histórias que se cruzam sem nunca se conhecerem. Obrigado por nos ouvir, acredito que escolhemos a música com cuidado e palavras que querem apenas acrescentar algo positivo ao seu dia. O próximo tema foi escolhido a pensar apenas em si.

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Bom, é sempre bom saber que estamos a ser ouvidos num ponto do planeta muito e muito, muito, muito longe. Parabéns. Muito obrigado a vocês por passarem música portuguesa. Obrigado por gostarem da nossa música, da minha música. E para os ouvintes, um chique coração do Paulo Ribeiro e dos Vandalusa.

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Minhas mãos foram treinadas para salvar vidas. 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

0: só passamos grandes músicas. Com ouvintes espalhados pelo mundo inteiro, celebramos a simplicidade de estar presente, de ouvir uma boa música e de sentir que há alguém desse lado. A partir de hoje vamos fazer um teste com discos pedidos programados, basta acederem à página da rádio, no Facebook ou no site da rádio e lá vão encontrar maneira de entrar em contato connosco e pedir a sua música para ouvir no próprio dia ou no dia seguinte. Também pode fazer a mesma coisa no Messenger do nosso diretor-geral António Lopes. Vamos fazer este teste e ver como funciona, diga o seu nome, onde nos escuta, o tema que quer ouvir e quando quer ouvir, dia e hora. E nós vamos ver se conseguimos satisfazer o seu pedido. 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Ponha-la mais alto, vem aí mais uma grande canção.
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Estava aqui a olhar para a lista de músicas que temos para tocar hoje e devo dizer que a seleção está mesmo impecável. Só grandes musicões. Não saia daí. 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
1: 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A emissão não para e já tenho outro grande som preparado para entrar no ar. 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

Olá, meus amigos. Neste instante, enquanto a cidade respira ao seu ritmo e o mundo continua a girar, estamos aqui juntos, ligados por esta emissão que não conhece fronteiras, e é um prazer enorme fazer parte do seu dia ou da sua noite. Nós sabemos que você tem as suas músicas preferidas, e é claro que gostava de ouvir aquela música favorita, por isso em breve teremos discos pedidos. Por agora vamos lá a mais uma grande canção.

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Pois é, meus amigos, esta foi mais uma grande canção. Há músicas que dão arrepios, outras dão vontade de chorar e algumas dão vontade de cantar muito alto e, às vezes, olha, se for como eu, muito mal. Esta era uma boa opção. Ponha lá mais alto. Vamos cantar juntos.

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Mais uma hora que passa a voar aqui nos estúdios da Cidade Azul. Aumente um bocadinho o volume e sinta a batida. O próximo tema é para si.

como está. Espero que o seu dia esteja a correr da melhor forma. Por aqui, continuamos a trazer-lhe a melhor música. Agora ponho mais alto o próximo tema. É para vocês.